0: bem-vindo. Ao DJ e produtor de Fortaleza, Brasil, Mikael Lucas, Wilka. Baile funk com Noiseu e Party Rocker, por favor. Convidados com um mix na Rádio Alhara. Bielka.
1: Brasil!
2: Bielka. Caralho, Wilk. Mais anjo de novo, mais anjo.

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